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2: Uou, uou, uou, Super Hits chegando, chegando por aqui, juntinho de você, a partir de agora, sequência show, Super, Super Hits.
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2: Que bom é ter você aí nessa companhia legal a partir de agora, então a gente segue juntinhos por aqui, pelo rádio, pela internet. Eu sou o Fabiano Farias e agradeço você pela companhia e pela sua audiência. Hoje, dia 30 de setembro de 2026, Dia Nacional da Secretária, Dia Internacional do Tradutor, Dia Mundial do Mar e Dia Nacional do Jornaleiro também. Vamos que vamos! Dia de quarta-feira, meio de semana. Aquela sequência legal chegando por aqui, já de primeira, com o Gustavo Lima. 10 na mente, para começar, Super Hits.
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1: 9:16.
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Super Hits. Zé Neto Cristiano, Queda de Moto. Eles gravaram muita música boa agora. Tem uma sequência aí de umas quantas músicas e todas são boas. Manda, vem cantando. Toca, telefone, toca, telefone.

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1: 9:31.
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5: Super Hits seguindo, seguindo. Sucesso não pode parar. Vem chegando por aqui Matheus e Cauã com a Simone Mendes. Meu Silêncio. Super Hits é pra você.
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1: Em todo lugar e sempre com você. A Vini Vini com Panda, digitando. Luan Santana, tem mais Luan Santana por aqui. Você topa? É o que chega agora.

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2: 9:46.
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3: Super Hits seguindo o intervalo e a gente já está de volta por aqui. Uma sequência preparada para você curtir sempre onde estiver. Zé Neto Cristiano, Plano C, chegando agora, Super Hits.

0: Matheus e Cauã cantando por aqui, eu vou estar. Daquelas que a gente canta junto, hein? E que a gente canta junto também, essa aqui, ó, do Trai a Véia. Chegando agora a Romântica. Super Hits é feito com o melhor, para os melhores ouvintes. É você de lá, a gente cá, todo mundo junto e misturado. Que beleza, hein? Vamos juntos, sempre juntos.
1: Não é

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2: 10 horas e 3 minutos.
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6: Super Hit seguindo, vem mais e mais. Maria Cecília cantando com Rodolfo, Coração Arisco. Já aproveita e manda tua pedida aqui pro Super Hit, a gente vai tocando.

Tapas e Beijos, pra sempre será sucesso. Uma versão do Guilherme do Benuto tocando. Vem mais, Murilo Huff, Borboletas, também regravação.

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3: 10 horas e 19 minutos.
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7: Super Hits seguindo. Henrique Castro por aqui com o grupo Menos é Mais. Vai seguindo a nossa programação do Super Hits. Nem pagando, é o que a gente curte agora.

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3: 10:35.
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5: Super Hits, vem mais, tem mais. Tá por aqui o João Neto e o Frederico, seguindo Cara de Sorte. Super Hits é pra você.
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Deus Vaza. Tá aí, Thiago, com Gabriel Gaba tocando por aqui. Luan Santana, vem cantar, Luan Santana. Química do Amor.

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4: 10 horas e 52 minutos.
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7: Chegando por aqui, última sequência de hoje, as saideiras. João Neto Frederico tá por aqui. Crime perfeito chegando agora.

São quatro loucuras da sociedade. A primeira é instituir que todos têm de ter sucesso, como se ele não tivesse significados individuais. A segunda loucura é: você tem de estar feliz todos os dias. A terceira loucura é: você tem que comprar tudo o que puder. O resultado é esse consumismo absurdo. Por fim, a quarta loucura: você tem de fazer as coisas do jeito certo. Mas não há um único caminho para se fazer as coisas. As metas são interessantes para o sucesso, mas não para a felicidade. Felicidade, aprenda, felicidade não é uma meta, mas sim um estado de espírito. Tem gente que diz que não será feliz enquanto não casar, enquanto outros se dizem infelizes justamente por causa do casamento. Você pode ser feliz tomando um chá com a família, ficando em casa com a família, com amigos verdadeiros, levando os filhos para brincar ou indo à praia ou ao cinema. Quando eu era médico recém-formado em São Paulo, trabalhei em um hospital de pacientes terminais. Todos os dias morriam 9 ou 10 pacientes. Eu sempre procurei conversar com eles na hora da morte. A maior parte pega o médico pela camisa e diz: doutor, não me deixe morrer. Eu me sacrifiquei a vida inteira, agora eu quero aproveitar a vida e ser feliz. Eu sentia uma dor enorme por não poder fazer nada. Foi ali que eu aprendi que a felicidade é feita de coisas pequenas. Ninguém, na hora da morte, disse arrepender por não ter aplicado dinheiro em imóveis ou ações, ou por não ter comprado isso ou aquilo, mas sim de ter esperado muito tempo ou perdido várias oportunidades para aproveitar a vida. Todos, na hora da morte, dizem se arrepender de ter esperado muito tempo ou perdido várias oportunidades para aproveitar a vida. Foi aí que eu aprendi que a felicidade é feita de coisas pequenas.

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2: Olá, tudo bem? Para você eu desejo tudo de bom. Começando agora mais um programa Na Hora de Amar, tocando músicas maravilhosas, grandes sucessos da música romântica nacionais e internacionais. Com a minha apresentação, locutora Patrícia Vieira. Ouvinte, seja muito bem-vindo, muito bem-vinda. Espero que esteja ouvindo essa programação muito bem acompanhado ou acompanhada, claro. A gente começa a programação de hoje trazendo um grande sucesso para você.

0: 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Em instantes, tem mais músicas românticas para você curtir. Não saia daí.
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4: 11 horas e 27 minutos.
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6: Num dia de verão muito lindo, ensolarado, com aquela brisa gostosa, um homem estava caminhando descalço pela praia, admirando as ondas, a natureza, a beleza do lugar. Aí ele viu duas crianças que estavam construindo castelos de areia. E ele foi se aproximando, mas ao mesmo tempo mantendo uma certa distância para ver o que as crianças estavam fazendo. E o castelo estava muito bonito. As crianças já tinham até feito as torres. Aí, de repente, o homem viu que uma onda muito forte estava se aproximando. E ele viu que aquela onda iria bater contra o castelo de areia. E ele ficou observando, e aquilo aconteceu inevitavelmente porque a maré estava subindo e a onda com violência bateu contra o castelo de areia e desmoronou tudo. E o homem pensou: tadinhas das crianças, vão cair no choro agora. Mas, ao invés de chorar, as crianças deram um grito de alegria, se levantaram rápidas, deram as mãos e saíram correndo da onda, rindo, saltando, pulando. E quando a onda recuou, elas voltaram com alegria e tornaram a reconstruir o castelo. O homem, naquela hora, comparou o comportamento das duas crianças com o comportamento dos adultos. E ele aprendeu uma lição: como os adultos que já foram crianças puderam mudar tanto? Porque todas as pessoas no mundo querem construir alguma coisa. Porém, mais dia menos dia, uma onda muito forte, violenta, destrói os nossos castelos de areia. E a maioria das pessoas, quando vê que perdeu o emprego, quando vê que perdeu a pessoa amada, quando vê que a empresa ou o escritório ou a firma que dirigia e possuía faliu, quando a pessoa vê perder a saúde ou perder um parente querido, a maioria dos seres humanos, a maioria dos adultos cai em prantos. Chora, lamenta, se revolta, grita. E muitos até acabam praticando um atentado contra a própria vida ou contra outras pessoas, porque não se conformam com a perda. O homem, naquele dia ensolarado ali na praia, quando viu as crianças reagirem diante da onda que destruiu o castelo de areia, compreendeu que tudo neste mundo é passageiro. E a pessoa, o ser humano, o adulto, precisa aprender a lidar com os ganhos, mas também com as perdas. Porque num dia você ganha, no outro você perde. E se eventualmente você perder, você só pode agora reconquistar, você só pode reconstruir. E a nossa vida é feita desta maneira, porque nada neste mundo é permanente. Nem a juventude, nem a beleza, nem as posses, nem o nosso corpo, nada. Tudo é transitório. Chorar e lamentar pelos castelos de areia que são destruídos na nossa vida aqui neste mundo não é uma atitude sábia. Por isso que Jesus disse: se você não se converter e não se tornar tal qual esta criança, de maneira nenhuma você entrará no reino dos céus. Meu querido, minha querida, você já foi criança um dia. Aprenda a viver esta vida com simplicidade, sabendo que deste mundo ninguém vai levar nada e nada neste mundo é definitivo. Porém, aqui nesta vida, há uma coisa que você faz que permanece para sempre, por toda a eternidade. É a sua decisão de servir a Deus e receber Jesus Cristo como o único, suficiente e exclusivo Salvador. Porque você, quando faz isto aqui na terra, esta decisão produz frutos por toda a eternidade. Tanto é que o Senhor Jesus, quando estava se despedindo dos discípulos aqui na terra, disse o seguinte: não se turbe o vosso coração. Credes em Deus, crede também em mim. Na casa de meu Pai há muitas moradas. Se não fosse assim, eu vou-lo teria dito, pois vou preparar-vos lugar. E se eu for e vos preparar lugar, virei outra vez e vos levarei para mim mesmo, para que, onde eu estiver, estejais vós também. Há um lugar definitivo. Há um lugar que o Senhor Jesus está construindo e que nenhuma onda do mar ou do inferno, nenhuma tempestade ou transbordamento das águas poderá destruir ou desmoronar. Há um lugar que Jesus está preparando para você morar. Por isso, aqui nesta vida, tome a sua decisão agora, a decisão eterna e definitiva de receber Jesus Cristo como teu único, suficiente e exclusivo Salvador. E quando a trombeta soar, você vai encontrar o Senhor Jesus nos ares, nas nuvens dos céus, e você vai tomar posse da vida eterna.

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0: De volta à melhor programação de músicas românticas do seu rádio. Este é o Na Hora de Amar. Vem curtir comigo mais um bloco.
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0: Chegando ao fim mais um programa Na Hora de Amar. Você ouviu o melhor da música romântica nacional e internacional também. Amanhã, neste mesmo horário, teremos um encontro marcado em mais um Na Hora de Amar. Te agradeço pela audiência, pela companhia. Um beijo no seu coração e até mais.
1: Mais 11 horas e 59 minutos.
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3: Daqui a instantes, o Dr. Dobson vai continuar sua série de 5 programas sobre o jovem e o sexo, discutindo as atitudes corretas que os jovens devem ter quanto aos padrões de comportamento sexual, na edição de hoje de Valor para a Família. Meu nome é Rosa Maria, trazendo até você Valor para a Família, um programa de conselhos práticos com o psicólogo e conselheiro familiar Dr. Dobson. Ele é autor de diversos livros campeões de venda, como Adolescência Feliz. Doutor, nos últimos 2 dias, o senhor compartilhou conosco que, à medida que os adolescentes se desenvolvem e amadurecem, cresce neles um apetite sexual.
4: É verdade.
3: O senhor advertiu também que os jovens não deveriam ceder à pressão dos colegas, nem se casar cedo demais por causa das pressões sexuais.
4: É claro.
3: Vamos continuar a partir daí, então?
4: É claro, Rosa Maria. Os meus jovens ouvintes, escutem bem, esse apetite pelo sexo é algo que Deus criou em vocês. O sexo não é algo sujo ou mal. Nada que Deus tenha criado pode ser sujo. Esse desejo pelo sexo foi ideia de Deus, não nossa. Ele colocou essa parte de nossa natureza em nós. Ele criou as substâncias químicas, hormônios, que tornam o sexo oposto atraente e fez isso para querermos formar nossas próprias famílias. Sem esse desejo não haveria casamentos, não haveria filhos, nem um amor entre homens e mulheres. Assim, o sexo não é, de maneira alguma, algo sujo. É um mecanismo bonito, maravilhoso, não importa o que você já tenha ouvido sobre o assunto. Apesar disso, devo dizer a vocês que Deus quer que controlemos esse desejo de nos relacionarmos sexualmente. Ele afirmou várias vezes, na Bíblia, que devemos guardar nossos corpos para aquela pessoa com quem um dia vamos nos casar, e que é errado satisfazer o apetite sexual com um rapaz ou uma moça antes.

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0: Natiruts Reggae Power agradece a São Paulo, a todo o Brasil, a todas as pessoas que nesses 10 anos depositaram só energia positiva nos nossos corações, disseminaram as nossas canções, nos deram força para seguir em frente. Natiruts sempre família, muitas pessoas passaram por aqui, fizeram história, seguiram seus próprios caminhos, novas pessoas agora estão chegando. E a gente agora vai tocar uma música que representa justamente esses 10 anos. A música chamada Liberdade Pra Dentro da Cabeça.
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3: Meia-noite e 50 minutos.
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Serrano do Nath Roots, uma banda incrível, amiga nossa, Mascavo.

0: Um rápido intervalo e já seguimos com o Madrugada Insônia.
1: Mais 1h43.
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2: 2 horas e 34 minutos.
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0: Daqui a pouco eu volto com mais Madrugada Insônia. Música na dose certa, na medida exata.
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2: 3 horas e 22 minutos.
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0: Obrigado.
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0: Valeu, Salvador! Valeu, Latiruts!
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3: 4 horas e 10 minutos.
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Em nome do Pai, e do Filho, e do Espírito Santo. Amém. Creio em Deus Pai, Todo-Poderoso, Criador do céu e da terra, e em Jesus Cristo, seu único Filho, nosso Senhor, que foi concebido pelo poder do Espírito Santo, nasceu da Virgem Maria, padeceu sob Pôncio Pilatos, foi crucificado, morto e sepultado, desceu à mansão dos mortos, ressuscitou ao terceiro dia, subiu aos céus. Está sentado à direita de Deus Pai Todo-Poderoso, de onde há de vir a julgar os vivos e os mortos. Creio no Espírito Santo, na Santa Igreja Católica, na comunhão dos santos, na remissão dos pecados, na ressurreição da carne e na vida eterna. Amém. Pai nosso, que estais nos céus, santificado seja o vosso nome, venha a nós o vosso reino. Seja feita a vossa vontade, assim na terra como no céu. O pão nosso de cada dia nos dai hoje, perdoai as nossas ofensas, assim como nós perdoamos a quem nos tem ofendido. E não nos deixeis cair em tentação, mas livrai-nos do mal. Amém. A primeira Ave Maria, em honra a Deus Pai. Ave Maria, cheia de graça, o Senhor é convosco, bendita sois vós entre as mulheres, e bendito é o fruto do vosso ventre, Jesus. Santa Maria, Mãe de Deus, rogai por nós, pecadores, agora e na hora de nossa morte. Amém. A segunda Ave Maria, em honra a Deus Filho. Ave Maria, cheia de graça, o Senhor é convosco, bendita sois vós entre as mulheres, e bendito é o fruto do vosso ventre, Jesus. Santa Maria, Mãe de Deus, rogai por nós, pecadores, agora e na hora de nossa morte. Amém. A terceira Ave Maria, em honra ao Espírito Santo. Ave Maria, cheia de graça, o Senhor é convosco, bendita sois vós entre as mulheres, e bendito é o fruto do vosso ventre, Jesus. Santa Maria, Mãe de Deus, rogai por nós, pecadores, agora e na hora de nossa morte. Amém. Glória ao Pai, ao Filho e ao Espírito Santo, como era no princípio, agora e sempre. Amém. Primeiro mistério gozoso, nós queremos contemplar a anunciação do anjo à Virgem Maria. O anjo chega àquela menina de 14, 15 anos e lhe anuncia: você vai ser mãe de Jesus, você vai ser mãe do Salvador. Gente, o céu esperava aquele sim. O céu estava ansioso por aquele sim. Aquela mulher daria luz ao Salvador. Se a primeira mulher deu a luz ao pecado, se a primeira mulher deu a luz às trevas, esta daria luz ao mundo. Mas ela precisava dizer seu sim. E ela disse sim. Rezemos juntos. Pai nosso, que estais nos céus, santificado seja o vosso nome. Venha a nós o vosso reino, seja feita a vossa vontade, assim na terra como no céu. O pão nosso de cada dia nos dai hoje, perdoai as nossas ofensas, assim como nós perdoamos a quem nos tem ofendido. E não nos deixeis cair em tentação, mas livrai-nos do mal. Amém. Ave Maria, cheia de graça, o Senhor é convosco. Bendita sois vós entre as mulheres, e bendito é

nós, pecadores, agora e na hora de nossa morte. Amém. Ave Maria, cheia de graça, o Senhor é convosco. Bendita sois vós entre as mulheres, e bendito é o fruto do vosso ventre, Jesus. Santa Maria, Mãe de Deus, rogai por nós, pecadores, agora e na hora de nossa morte. Amém. Ave Maria, cheia de graça, o Senhor é convosco. Bendita sois vós entre as mulheres, e bendito é o fruto do vosso ventre, Jesus. Santa Maria, Mãe de Deus, rogai por nós, pecadores, agora e na hora de nossa morte. Amém. Ave Maria, cheia de graça, o Senhor é convosco. Bendita sois vós entre as mulheres, e bendito é o fruto do vosso ventre, Jesus. Santa Maria, Mãe de Deus, rogai por nós, pecadores, agora e na hora de nossa morte. Amém. Ave Maria, cheia de graça, o Senhor é convosco. Bendita sois vós entre as mulheres, e bendito é o fruto do vosso ventre, Jesus. Santa Maria, Mãe de Deus, rogai por nós, pecadores, agora e na hora de nossa morte. Amém. Ave Maria, cheia de graça, o Senhor é convosco. Bendita sois vós entre as mulheres, e bendito é o fruto do vosso ventre, Jesus. Santa Maria, Mãe de Deus, rogai por nós, pecadores, agora e na hora de nossa morte. Amém. Ave Maria, cheia de graça, o Senhor é convosco. Bendita sois vós entre as mulheres, e bendito é o fruto do vosso ventre, Jesus. Santa Maria, Mãe de Deus, rogai por nós, pecadores, agora e na hora de nossa morte. Amém. Ave Maria, cheia de graça, o Senhor é convosco. Bendita sois vós entre as mulheres, e bendito é o fruto do vosso ventre, Jesus. Santa Maria, Mãe de Deus, rogai por nós, pecadores, agora e na hora de nossa morte. Amém. Ave Maria, cheia de graça, o Senhor é convosco. Bendita sois vós entre as mulheres, e bendito é o fruto do vosso ventre, Jesus. Santa Maria, Mãe de Deus, rogai por nós, pecadores, agora e na hora de nossa morte. Amém. Glória ao Pai, ao Filho e ao Espírito Santo, como era no princípio, agora e sempre. Amém. Ó meu Jesus, livrai-me do fogo do inferno, levai as almas todas para o céu e socorrei principalmente as que mais precisarem da vossa misericórdia. Nossa Senhora do Carmo, rogai por nós. Santa Teresinha do Menino Jesus, rogai por nós. Segundo mistério gozoso, nós queremos contemplar a visitação de Nossa Senhora à sua prima Santa Isabel. Que bonito! Quando Nossa Senhora descobre que a sua prima está grávida por um milagre de Deus e quer correr logo para ajudar a sua prima. Nossa Senhora é generosa, Nossa Senhora é caridosa e quer prestar um serviço e sai correndo imediatamente para ajudar sua prima Isabel. Quando Isabel vê Nossa Senhora, o seu ventre pula de alegria. João Batista, que já está lá dentro, pula de alegria ao se encontrar com o Salvador da humanidade. E Isabel diz: bendita és tu entre as mulheres, e bendito é o fruto que nasceu do teu ventre. Meditemos juntos esse grande mistério de nossa fé. Pai nosso, que estais nos céus, santificado seja o vosso nome. Venha a nós o vosso reino, seja feita a vossa vontade, assim na terra como no céu. O pão nosso de cada dia nos dai hoje, perdoai as nossas ofensas, assim como nós perdoamos a quem nos tem ofendido. E não nos deixeis cair em tentação, mas livrai-nos do mal. Amém. Ave Maria, cheia de graça, o Senhor é convosco. Bendita sois vós entre as mulheres, e bendito é o fruto do vosso ventre, Jesus. Santa Maria, Mãe de Deus, rogai por nós, pecadores, agora e na hora de nossa morte. Amém. Ave Maria, cheia de graça, o Senhor é convosco. Bendita sois vós entre as mulheres, e bendito é o fruto do vosso ventre, Jesus. Santa Maria, Mãe de Deus, rogai por nós, pecadores, agora e na hora de nossa morte. Amém. Ave Maria, cheia de graça, o Senhor é convosco. Bendita sois vós entre as mulheres, e bendito é o fruto do vosso ventre, Jesus. Santa Maria, Mãe de Deus, rogai por nós, pecadores, agora e na hora de nossa morte. Amém. Ave Maria, cheia de graça, o Senhor é convosco. Bendita sois vós entre as mulheres, e bendito é o fruto do vosso ventre, Jesus. Santa Maria, Mãe de Deus, rogai por nós, pecadores,
agora e na hora de nossa morte. Amém.

Ave Maria, cheia de graça, o Senhor é convosco. Bendita sois vós entre as mulheres, e bendito é o fruto do vosso ventre, Jesus. Santa Maria, Mãe de Deus, rogai por nós, pecadores, agora e na hora de nossa morte. Amém. Ave Maria, cheia de graça, o Senhor é convosco. Bendita sois vós entre as mulheres, e bendito é o fruto do vosso ventre, Jesus. Santa Maria, Mãe de Deus, rogai por nós, pecadores, agora e na hora de nossa morte. Amém. Ave Maria, cheia de graça, o Senhor é convosco. Bendita sois vós entre as mulheres, e bendito é o fruto do vosso ventre, Jesus. Santa Maria, Mãe de Deus, rogai por nós, pecadores, agora e na hora de nossa morte. Amém. Ave Maria, cheia de graça, o Senhor é convosco. Bendita sois vós entre as mulheres, e bendito é o fruto do vosso ventre, Jesus. Santa Maria, Mãe de Deus, rogai por nós, pecadores, agora e na hora de nossa morte. Amém. Ave Maria, cheia de graça, o Senhor é convosco. Bendita sois vós entre as mulheres, e bendito é o fruto do vosso ventre, Jesus. Santa Maria, Mãe de Deus, rogai por nós, pecadores, agora e na hora de nossa morte. Amém. Ave Maria, cheia de graça, o Senhor é convosco. Bendita sois vós entre as mulheres, e bendito é o fruto do vosso ventre, Jesus. Santa Maria, Mãe de Deus, rogai por nós, pecadores, agora e na hora de nossa morte. Amém. Glória ao Pai, ao Filho e ao Espírito Santo, como era no princípio, agora e sempre. Amém. Ó meu Jesus, perdoai-me, livrai-me do fogo do inferno, levai as almas todas para o céu e socorrei principalmente as que mais precisarem da vossa misericórdia. Nossa Senhora do Carmo, rogai por nós. Padre Pio, rogai por nós. Terceiro mistério gozoso. Nós queremos contemplar o nascimento do menino Jesus. Gente, que coisa linda! A luz brilhou, Jesus nasceu. O mundo que vivia nas trevas viu uma grande luz. Veja, o primeiro homem nos levou ao pecado. O primeiro homem nos levou à perdição. Agora está nascendo o segundo Adão, Jesus Cristo, o Salvador da humanidade. Ele vai salvar os homens dos seus pecados. Que alegria! Meditemos com alegria este mistério. Pai nosso, que estais nos céus, santificado seja o vosso nome. Venha a nós o vosso reino, seja feita a vossa vontade, assim na terra como no céu. O pão nosso de cada dia nos dai hoje. Perdoai as nossas ofensas, assim como nós perdoamos a quem nos tem ofendido. E não nos deixeis cair em tentação, mas livrai-nos do mal. Amém. Ave Maria, cheia de graça, o Senhor é convosco. Bendita sois vós entre as mulheres. E bendito é o fruto do vosso ventre, Jesus. Santa Maria, Mãe de Deus, rogai por nós, pecadores, agora e na hora de nossa morte. Amém. Ave Maria, cheia de graça, o Senhor é convosco. Bendita sois vós entre as mulheres, e bendito é o fruto do vosso ventre, Jesus. Santa Maria, Mãe de Deus, rogai por nós, pecadores, agora e na hora de nossa morte. Amém. Ave Maria, cheia de graça, o Senhor é convosco. Bendita sois vós entre as mulheres, e bendito é o fruto do vosso ventre, Jesus. Santa Maria, Mãe de Deus, rogai por nós, pecadores, agora e na hora de nossa morte. Amém. Ave Maria, cheia de graça, o Senhor é convosco. Bendita sois vós entre as mulheres, e bendito é o fruto do vosso ventre, Jesus. Santa Maria, Mãe de Deus, rogai por nós, pecadores, agora e na hora de nossa morte. Amém. Ave Maria, cheia de graça, o Senhor é convosco. Bendita sois vós entre as mulheres, e bendito é o fruto do vosso ventre, Jesus. Santa Maria, Mãe de Deus, rogai por nós, pecadores, agora e na hora de nossa morte. Amém. Ave Maria, cheia de graça, o Senhor é convosco. Bendita sois vós entre as mulheres, e bendito é o fruto do vosso ventre, Jesus. Santa Maria, Mãe de Deus, rogai por nós, pecadores, agora e na hora de nossa morte. Amém. Ave Maria, cheia de graça, o Senhor é convosco. Bendita sois vós entre as mulheres, e bendito é o fruto do vosso ventre, Jesus. Santa Maria, Mãe de Deus, rogai por nós, pecadores, agora e na hora de nossa morte. Amém. Ave Maria, cheia de graça, o Senhor é convosco. Bendita sois vós entre as mulheres, e bendito é o fruto do vosso ventre, Jesus. Santa Maria, Mãe de Deus, rogai por nós, pecadores, agora e na hora de nossa morte. Amém. Ave Maria, cheia de graça, o Senhor é convosco.
Bendita sois vós entre as mulheres, e bendito é o fruto do vosso ventre, Jesus. Santa Maria, Mãe de Deus, rogai por nós, pecadores, agora e na hora de nossa morte. Amém. Ave Maria, cheia de graça, o Senhor é convosco. Bendita sois vós entre as mulheres, e bendito é o fruto do vosso ventre, Jesus. Santa Maria, Mãe de Deus, rogai por nós, pecadores, agora e na hora de nossa morte. Amém. Glória ao Pai, ao Filho e ao Espírito Santo, como era no princípio, agora e sempre. Amém. Ó meu Jesus, perdoai-me, livrai-me do fogo do inferno, levai as almas todas para o céu e socorrei principalmente as que mais precisarem da vossa misericórdia. Nossa Senhora do Carmo, rogai por nós. São Francisco de Assis, rogai por nós. Nós queremos contemplar a apresentação do menino Jesus no templo. Que maravilha! Nossa Senhora, seguindo as leis da época, leva Jesus para ser apresentado. E para a surpresa dela, ela recebe profecias de Simeão. Este menino será causa de soerguimento para muitos, mas de queda para outros. Ou seja, quem crer em Jesus será salvo, quem não crer nele será condenado. E ao mesmo tempo ela recebe uma profecia, uma espada de dor vai transpassar sua alma, se referindo a toda dor que Nossa Senhora iria viver, principalmente na paixão do seu filho. Rezemos. Pai nosso, que estais nos céus, santificado seja o vosso nome. Venha a nós o vosso reino, seja feita a vossa vontade, assim na terra como no céu. O pão nosso de cada dia nos dai hoje, perdoai as nossas ofensas, assim como nós perdoamos a quem nos tem ofendido, e não nos deixeis cair em tentação, mas livrai-nos do mal. Amém. Ave Maria, cheia de graça, o Senhor é convosco, bendita sois vós entre as mulheres, e bendito é o fruto do vosso ventre, Jesus. Santa Maria, Mãe de Deus, rogai por nós, pecadores, agora e na hora de nossa morte. Amém. Ave Maria, cheia de graça, o Senhor é convosco. Bendita sois vós entre as mulheres e bendito é o fruto do vosso ventre, Jesus. Santa Maria, Mãe de Deus, rogai por nós, pecadores, agora e na hora de nossa morte. Amém. Ave Maria, cheia de graça, o Senhor é convosco. Bendita sois vós entre as mulheres e bendito é o fruto do vosso ventre, Jesus. Santa Maria, Mãe de Deus, rogai por nós, pecadores, agora e na hora de nossa morte. Amém. Ave Maria, cheia de graça, o Senhor é convosco. Bendita sois vós entre as mulheres, e bendito é o fruto do vosso ventre, Jesus. Santa Maria, Mãe de Deus, rogai por nós, pecadores, agora e na hora de nossa morte. Amém. Ave Maria, cheia de graça, o Senhor é convosco. Bendita sois vós entre as mulheres, e bendito é o fruto do vosso ventre, Jesus. Santa Maria, Mãe de Deus, rogai por nós, pecadores, agora e na hora de nossa morte. Amém. Ave Maria, cheia de graça, o Senhor é convosco. Bendita sois vós entre as mulheres, e bendito é o fruto do vosso ventre, Jesus. Santa Maria, Mãe de Deus, rogai por nós, pecadores, agora e na hora de nossa morte. Amém. Ave Maria, cheia de graça, o Senhor é convosco. Bendita sois vós entre as mulheres, e bendito é o fruto do vosso ventre, Jesus. Santa Maria, Mãe de Deus, rogai por nós, pecadores, agora e na hora de nossa morte. Amém. Ave Maria, cheia de graça, o Senhor é convosco. Bendita sois vós entre as mulheres, e bendito é o fruto do vosso ventre, Jesus. Santa Maria, Mãe de Deus, rogai por nós, pecadores, agora e na hora de nossa morte. Amém. Ave Maria, cheia de graça, o Senhor é convosco. Bendita sois vós entre as mulheres, e bendito é o fruto do vosso ventre, Jesus. Santa Maria, Mãe de Deus, rogai por nós, pecadores, agora e na hora de nossa morte. Amém. Ave Maria, cheia de graça, o Senhor é convosco. Bendita sois vós entre as mulheres, e bendito é o fruto do vosso ventre, Jesus. Santa Maria, Mãe de Deus, rogai por nós, pecadores, agora e na hora de nossa morte. Amém. Glória ao Pai, ao Filho e ao Espírito Santo, como era no princípio, agora e sempre. Amém. Ó meu Jesus, perdoai-me, livrai-me do fogo do inferno, levai as almas todas para o céu e socorrei principalmente as que mais precisarem da vossa misericórdia. Nossa Senhora do Carmo, rogai por nós. Santa Teresa de Jesus, rogai por nós.
quinto e último mistério gozoso, nós queremos contemplar a perda e o encontro do menino Jesus no templo. Jesus se perde de Nossa Senhora e fica 3 dias perdido e Nossa Senhora um pouco preocupada com toda essa situação. Mas quando encontra ele, Jesus diz algo que chama a atenção. Eu vim aqui para fazer a vontade do meu Pai. E a Bíblia diz que Nossa Senhora, em vez de brigar com o menino, Nossa Senhora fica em silêncio e guarda todas essas coisas no coração. Ela sabe que o filho não é dela. Ela vai entendendo que o filho veio para uma missão. E ela, desde então, desde cedo, aprende a despojar-se, aprende a dar esse menino para a salvação da humanidade. Meditemos juntos esse mistério e que nós tenhamos a coragem de também nós fazermos a vontade de Deus na nossa vida. Pai nosso, que estais nos céus, santificado seja o vosso nome, venha a nós o vosso reino, seja feita a vossa vontade, assim na terra como no céu. O pão nosso de cada dia nos dai hoje. Perdoai as nossas ofensas, assim como nós perdoamos a quem nos tem ofendido. E não nos deixeis cair em tentação, mas livrai-nos do mal. Amém. Ave Maria, cheia de graça, o Senhor é convosco. Bendita sois vós entre as mulheres. E bendito é o fruto do vosso ventre, Jesus. Santa Maria, Mãe de Deus, rogai por nós, pecadores, agora e na hora de nossa morte. Amém. Ave Maria, cheia de graça, o Senhor é convosco. Bendita sois vós entre as mulheres, e bendito é o fruto do vosso ventre, Jesus. Santa Maria, Mãe de Deus, rogai por nós, pecadores, agora e na hora de nossa morte. Amém. Ave Maria, cheia de graça, o Senhor é convosco. Bendita sois vós entre as mulheres, e bendito é o fruto do vosso ventre, Jesus. Santa Maria, Mãe de Deus, rogai por nós, pecadores, agora e na hora de nossa morte. Amém. Ave Maria, cheia de graça, o Senhor é convosco. Bendita sois vós entre as mulheres, e bendito é o fruto do vosso ventre, Jesus. Santa Maria, Mãe de Deus, rogai por nós, pecadores, agora e na hora de nossa morte. Amém. Ave Maria, cheia de graça, o Senhor é convosco. Bendita sois vós entre as mulheres, e bendito é o fruto do vosso ventre, Jesus. Santa Maria, Mãe de Deus, rogai por nós, pecadores, agora e na hora de nossa morte. Amém. Ave Maria, cheia de graça, o Senhor é convosco. Bendita sois vós entre as mulheres, e bendito é o fruto do vosso ventre, Jesus. Santa Maria, Mãe de Deus, rogai por nós, pecadores, agora e na hora de nossa morte. Amém. Ave Maria, cheia de graça, o Senhor é convosco. Bendita sois vós entre as mulheres, e bendito é o fruto do vosso ventre, Jesus. Santa Maria, Mãe de Deus, rogai por nós, pecadores, agora e na hora de nossa morte. Amém. Ave Maria, cheia de graça, o Senhor é convosco. Bendita sois vós entre as mulheres, e bendito é o fruto do vosso ventre, Jesus. Santa Maria, Mãe de Deus, rogai por nós, pecadores, agora e na hora de nossa morte. Amém. Ave Maria, cheia de graça, o Senhor é convosco. Bendita sois vós entre as mulheres, e bendito é o fruto do vosso ventre, Jesus. Santa Maria, Mãe de Deus, rogai por nós, pecadores, agora e na hora de nossa morte. Amém. Ave Maria, cheia de graça, o Senhor é convosco. Bendita sois vós entre as mulheres, e bendito é o fruto do vosso ventre, Jesus. Santa Maria, Mãe de Deus, rogai por nós, pecadores, agora e na hora de nossa morte. Amém. Glória ao Pai, ao Filho e ao Espírito Santo, como era no princípio, agora e sempre. Amém. Ó meu Jesus, perdoai-me, livrai-me do fogo do inferno, levai as almas todas para o céu e socorrei principalmente as que mais precisarem da vossa misericórdia. Nossa Senhora do Carmo, rogai por nós. São Padre Pio, rogai por nós. Salve Rainha, Mãe de Misericórdia, vida, doçura e esperança nossa salve. A vós bradamos os degredados filhos de Eva, a vós suspirando, gemendo e chorando neste vale de lágrimas. Eis a, pois, advogada nossa, esses vossos olhos, misericordiosa nos volvei. E depois deste desterro, mostrai-nos, Jesus. Bendito é o fruto do teu ventre, ó clemente, ó piedosa, ó doce sempre Virgem Maria. Rogai por nós, Santa Mãe de Deus, para que sejamos dignos das promessas de Cristo. Amém. Foi uma alegria imensa rezar com você este terço. Que Deus te abençoe. Em nome do Pai e do Filho
e do Espírito Santo. Amém.

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0: Natihood Reg Power agradece a São Paulo, a todo o Brasil, a todas as pessoas que nesses 10 anos depositaram só energia positiva nos nossos corações, disseminaram as nossas canções, nos deram força para seguir em frente. Natihood sempre família, muitas pessoas passaram por aqui, fizeram história, seguiram seus próprios caminhos, novas pessoas agora estão chegando. E a gente agora vai tocar uma música que representa justamente esses 10 anos. A música chamada Liberdade Pra Dentro da Cabeça.
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6: Voltei aqui na melhor programação. 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

partiu, viu? Ah, gente, infelizmente hoje eu vou embora, mas amanhã tem mais forronejo. É o melhor do forró e do sertanejo em um só programa, tá bom? Ó, um beijão no seu coração, fique com Deus e bye bye, Vero Elrios.

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1: Cinco horas e 57 minutos.
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6: Voltei aqui na melhor programação. 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
1: 6:24.
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0: Voltamos, minha gente! O Avenida Brasil retorna com sucessos que marcaram gerações e continuam emocionando todo mundo. Então aumenta o volume e sente a vibe, porque a festa continua!

0: Assim chegamos ao final do programa, mas a música continua dentro de você. Eu sou Flávia Zamberg e foi incrível compartilhar esses momentos ao vivo. Então vibra, canta e até a próxima, porque voltaremos na próxima edição com mais trilha sonora da vida.
1: Horas e 50 minutos.
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1: Bom dia, tá no ar o seu café com notícia, que a notícia chega quentinha antes mesmo do primeiro gole. Eu sou a Joia.

0: se fico com você até as 8. Para participar, 47992-679038. E sabe que dia é hoje? Hoje é dia do café, minha gente. Exato! Hoje é o dia do café, então a gente tá aqui junto para tomar esse café da manhã da melhor forma possível. Vamos para a previsão do tempo primeiro, depois a gente entra para as notícias. Exatamente agora são 15 graus em Blumenau. Hoje teremos uma máxima de 19, mínima de 14. Amanhã, sexta-feira, a máxima também será de 19 graus e a mínima de 14. Sábado, nublado, máxima de 20 graus, mínima de 18. Já começa a elevar a temperatura. Já no domingo teremos sol, chuva, casamento de viúva, 25 graus, a mínima de 17. Estaremos aqui juntos também no domingo a partir das 5 horas para fazer todo o acompanhamento das urnas eletrônicas e saber quem vão ser os candidatos a deputado estadual, federal, senadores e governador que vão entrar aí 2027 adentro. E a gente anota para poder cobrar, hein, gente? Não pode deixar de cobrar. Vamos lá, nosso mapa, a gente tá com nuvens nesse exato momento, bem em cima da região de Jaraguá do Sul, Joinville e Mafra. Essa nuvem, ela vai aumentando até umas 10 horas e ela pega toda a região de Paranaguá, Guaratuba e Fazenda Rio Grande, que é a região de Curitiba. Mas a gente tá com a nossa precipitação aí bem na estica para nossa região. Então a previsão é de que venha chuva ainda pro dia de hoje, tá? Vamos ver aqui qual é o horário da nossa chuva. Entre as 11 horas, 1 hora, por aí a gente vai ter bastante chuva, depois dá uma segurada. Mas na próxima semana, vem água, minha gente, vem água. Vamos de música.
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voltamos e voltamos para falar uma coisa que eu esqueci que é bem importante, né, gente? Eu fico falando do tempo aqui e esqueço de dar a notícia que a gente tem um alerta de tempestade moderada. O que, que é tempestade moderada? Porque eu tenho que sempre explicar, porque as pessoas ficam um pouco em alerta quando eu falo tempestade. Então, da região de Garopaba até lá no Paranaguá, que eu falei que ia ter uma intensificação um pouco maior de chuva, vai ter essa tempestade moderada. O que, que é essa tempestade moderada? É chuva de 20 a 30 milímetros. Alguns lugares pode chegar a 50 milímetros. Ventos intensos de 40 a 60 quilômetros. E queda de granizo em alguns lugares. Então, fiquem atentos aí para sua região, que vai lá de Palotina até Garopaba. O único lugar que não pega é Videira, Lages, Xaxim, Chapecó. O norte de Santa Catarina até Garopaba pega esse alerta de tempestade, tá ok? Vamos falar que o Samai vai retomar as obras para a instalação da nova rede de abastecimento de água no bairro da Velha Grande. Os trabalhos da rua Franz Miller devem ser concluídos até o fim de outubro e também incluem nova tubulação na rua da comunidade. Esperamos que sim. A gente torce para que realmente seja feito o término dessa obra lá na Velha Grande. Durante as eleições, o transporte coletivo será gratuito aqui em Blumenau. Então, se você quiser ir votar de ônibus, você pode usar o transporte coletivo que vai ser gratuito para você ir votar. Vamos de música? Vamos de

bola rolando e a queda do aproveitamento no retorno desafia o Palmeiras na briga pela liderança. Ouviu, Neri? Neri é palmeirense, ele fica pistola toda vez que eu falo do Palmeiras. Então essa é especial pra você. Caio Pantaleão completa um ano lesionado e cumpre tapas para voltar a jogar. O zagueiro lesionou ligamentos e o menisco medial do joelho esquerdo e também teve que passar por uma cirurgia. E aí a expectativa é de retorno para o fim do outubro para o Botafogo. O Arrascaeta também do Flamengo está lesionado, né? O clube tem 3 atletas no departamento médico e usou a data FIFA para tentar reduzir os danos do cansaço do restante do elenco. Bruno Guimarães celebrou 50 jogos pela seleção com gol e faixa de capitão. Exatamente, porque ontem teve... anteontem teve jogo do Brasil, né? Mas encerrados os jogos, Argentina e Bolívia, Argentina fez 4, e a Espanha e a Croácia também jogaram, a Espanha fez 4, a Croácia fez 1. Já no Campeonato Brasileiro, amanhã a gente vai ter São Paulo e Santos, tá? Pelo Campeonato Brasileiro. Deixa eu dar uma olhada aqui para ver o que, que a gente tem mais de novidade. Bom, hoje a gente tem Campeonato Carioca, Campeonato Cearense, Campeonato Brasileiro da Série B. Nada muito... Fora os jogos das seleções, né, da UEFA, né? Hoje vai ter, a partir da 1 PM, a gente vai ter Azerbaijão e Liechtenstein. País de Gales, Noruega, Dinamarca, Portugal, Grécia, Holanda, Alemanha, Sérvia, Irlanda, Áustria, Israel, Kosovo, Malta e Gibraltar. Esses vão ser os jogos todos que vão ocorrer no dia de hoje. Aí, amistosos, a gente vai ter Maldivas e Líbano. Gosto. Maldivas eu gosto. Uzbequistão e Síria também vão jogar hoje. A partir das 9 PM. E esses serão os jogos do dia de hoje. Muito bem, ficamos por aqui. Deixa eu ver se a gente tem mais alguma novidade. Ah, o São Paulo também fechou um acordo milionário aí. Tinha um drama ocorrendo e o Dorival focou nas atividades táticas e também na bola parada. E fechou com um acordo milionário que daqui a pouco a gente vai saber, que ainda não está especificado aqui na matéria que eu estou lendo. Mas é isso. Também tivemos uma treta com Cristiano Ronaldo, que ignorou Jorge Jesus no aeroporto. E a Argentina, que deu show contra a Bolívia, também por 4-0. É sobre isso, minha gente. Beijo!

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2: Voltamos, vamos falar sobre o doador que errou o Pix e fez. Candidato recebeu uma doação de 10 trilhões. Eu duas perguntas. Primeiro eu quero saber quem é que tem 10 trilhões, né? Pra fazer o Pix. Após digitar o CPF no lugar do valor. Registrado via Pix, valor igual ao PIB do Brasil e coincide com o CPF de empresário. Uma prestação de contas eleitoral declarada em Santa Catarina chamou atenção ao registrar uma quantia surreal. Uma doação no valor de 10 trilhões. Mas o destinatário foi o candidato deputado estadual Dr. Elcio, do MDB, ex-prefeito de Camboriú. O valor declarado é próximo a tudo que a economia brasileira produz em um ano inteiro. No entanto, por trás da cifra astronômica, há um erro bizarro e inusitado, cometido na hora do preenchimento dos dados no último sábado. Ao registrar a transferência, os algoritmos finais da quantia declarada de 10 trilhões coincidem exatamente com a sequência do CPF do empresário Ismael Amandio, apontado como doador da prestação de contas. A principal hipótese é que o número do documento doador tenha sido inserido equivocadamente no campo destinado ao valor da transferência no sistema da Justiça Eleitoral. A possibilidade é de que a doação original deveria ter sido de 1.000 ou de 10.000. Dr. Elcio só pode gastar 1,2 milhão na campanha como candidato a deputado estadual. Muito bom, né, gente? Ai, quisera eu receber 10 trilhões Nossa, equivocado. Hoje não tá saindo de primeira, né? Mas equivocadamente. Quem não gostaria, né, queridos? Vamos de música.
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0: tivemos um problema técnico aqui. Vamos lá, vamos falar com o Neri de novo.
1: Informações do trânsito aqui na Rádio Mais Blumenau, dentro do Café com Notícias. E olha, você ligado com a gente, dia 1º de outubro de 2026, tempo chuvoso, manhã chuvosa em Blumenau. Muita atenção, você que está trafegando aí nas estradas, nas BRs, enfim, fique atento. E aqui em Blumenau, trânsito lento na região do Garcia, Rua Amazonas com trânsito lento. Verificamos também aqui região da Itopava Central, Pedro Zimmermann e Gustavo Zimmermann também com bastante trânsito intenso. Você que está na 470 ali, entre o Vale Auto Shopping, Shopping Norte, seguindo sentido Indaial até o Trevo do Celeiro, bastante trânsito também aqui no Celeiro do Vale nesta manhã. E você que está na Rua Bahia, sentido centro, aí passando pela Rua Bahia, próximo à Ponte do Salto, trânsito também lento nessa região. A gente também informa você que está na Fortaleza, na Francisco Faustic e também no Tribés, bastante trânsito intenso nesta manhã, pegando a Via Expressa. Via Expressa com trânsito lento, principalmente na Ponte da Marindo, chegando ali no entroncamento com a Rua Iguaçu, próxima à região da Kremer ali, bastante filas nesse momento, passando pela Rua São Paulo, sentido centro também, pontos de congestionamento que pega ali da Rua Iguaçu, da Kremer, até chegar próximo à Prefeitura de Blumenau. Rua 7 de setembro, bastante trânsito intenso, Avenida Beira Rio também com trânsito. Essas são as informações de trânsito aqui para você nesta manhã de quinta-feira, 1º de outubro de 2026. Voltamos amanhã com mais trânsito aqui na Rádio Mais Blumenau. Um abraço, Joyce.
0: Obrigada, Neri. Obrigada, Neri, que deu uma volta pela cidade inteira para falar sobre o nosso trânsito. Se preparem, tá chegando a abertura da Oktoberfest aí e a gente sabe que o trânsito vai ficar pior. Então, falando em trânsito, a gente tem risco de desmoronamento e interditou uma faixa de rua estratégica e provoca evacuação, expõe um problema que persiste há 18 anos. A Defesa Civil identificou fortes sinais de movimentação no local que já apresentou problemas em 2008. O galpão foi evacuado e outro dependente de laudo para voltar a ser utilizado. O trecho da Engenheiro Udo Deck, no bairro Salto do Norte, em Blumenau, foi parcialmente interditado porque há risco de desmoronamento. O problema preocupa também os motoristas que passam pela região, essa região que é uma ligação importante com a BR-470. Bom, a gente aguarda aí a situação constatada, né? Esperamos que a Defesa Civil, o secretário municipal da Defesa Civil, Menestrina, e a equipe que identificou aí esse colapso na via, consigam tomar as devidas com... as devidas... obrigações. Gente, me deu um branco da palavra que eu ia falar. Olha que loucura, gente. Sabe o que é isso? As ouvintes mulheres vão me entender. Perimenopausa. Não adianta, não há o que a gente tome que ajude a mulher na perimenopausa. A gente esquece palavras, a gente esquece coisas. A mulher sai do quarto, vai pra cozinha pra pegar um copo de água. Abre o armário, olha pro copo e pensa, o que, que eu vim fazer aqui? É isso, gente. Não é fácil. Inclusive, temos que chamar uma ginecologista aqui para dar dicas para as mulheres, né? Acho bem importante. Vamos de música!

0: Vamos lá, então. Vamos falar sobre o cabo eleitoral do Ito, que é o presidente da Câmara dos Vereadores aqui de Blumenau. Ele se apresenta como preso político, pastor e suplente de vereador. E hoje é o cabo eleitoral do presidente da Câmara, Ailton de Souza, o Ito do Podemos, candidato a deputado federal. Estamos falando de Dirley Paes. Preso duas vezes por determinação de Alexandre de Moraes, a primeira acusado de fomentar grupo de WhatsApp para levar pessoas a Brasília para participarem de atos antidemocráticos no dia 8 de janeiro de 2023. E a segunda por descumprir as medidas cautelares determinadas quando foi solto. Nessa semana, ele aparece gravando um vídeo ao lado do Ito, agradecendo o apoio recebido durante seu período de prisão e depois dela. Dirley, afiliado ao PL, fez 1.795 votos na eleição para vereador, foi um dos principais líderes das manifestações em frente ao 23BI aqui em Blumenau, para tentar anular o resultado da eleição presidencial que deu vitória ao Luiz Inácio Lula da Silva. Dirley aparece em várias fotos, empunhando cartazes, pedindo intervenção militar, fez acordo e cumpriu as determinações de Alexandre de Moraes e é por isso que ele está solto. E agora, ele está como um funcionário comissionado na Câmara, foi exonerado e voltou em julho deste ano no gabinete do presidente da casa, com um salário de R$ 7.351. Esse é o Dirley Paes que a gente está falando. E por que que eu estou falando deste rapaz? Porque a gente está em período de eleição e 2028 está batendo na sua porta. Você piscou, 2028 está aí. E 2028 a gente tem mais uma campanha que é para prefeito e vereador. Então, vocês têm que começar a se atentar a estas questões, a estas pessoas, e confirmar se as pessoas estão indo trabalhar, se as pessoas estão fazendo as coisas corretas, se realmente vale a pena votar. Então, assim, a gente tem que começar a pegar de agora para 2028 fazer a coisa certa. Assim como eu espero que vocês façam a coisa certa neste domingo. E eu vou estar aqui junto com vocês a partir das 17 horas para a gente falar tudo sobre o que vai acontecer nas eleições. Bora de música!
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1: Voltamos e vamos falar sobre a Oktoberfest, que terá mais de 150 opções gastronômicas. Exatamente. Esse ano a gastronomia vai estar em alta, então vamos ter muitas opções no Parque Vila Germânica e o Galegão, com pratos típicos alemães, receitas tradicionais e lançamentos. A novidade principal fica na Festzelt, o novo pavilhão da festa, com gastronomia comandada pela Hofbräus, cervejaria alemã com renome internacional. O cardápio inclui o Currywurst com batata frita, o Obstá e o Pretzel Frida Deglin e o com purê de batata, Eisbahn com salada de batatas e chucrute, Gulasch com Spätzle e Marreco recheado com purê de maçã e repolho roxo. Para sobremesa, aquele strudel de maçã com creme e bolo Floresta Negra. Já salivei aqui. Meu Deus! Preciso ir lá. Na Casa da Linguiça, a novidade é o picolé de linguiça Blumenau, feito com massa de linguiça, queijo mussarela e empanado. Farinha panko e parmesão. O espaço também é responsável pela pipoca de linguiça Blumenau. Destaque na edição passada, eu comi e vale muito a pena. Quem não comeu, tem que comer. E a variedade se estende pelos demais espaços da festa. A Casa do Salmão terá croquete, churros e risoto de salmão, além da opção salgada de cream cheese e geleia de pimenta. No Beer Villa, estreia um sanduba de costela desfiada e o pulled pork, a batata recheada de costela, a porpoca e a pipoca de pato. O restaurante Vila Germânica traz o Wiener Schnitzel e também home ops e mix de frios. Gente, haja tempo para comer isso tudo, né, gente? Mas tem que experimentar. Vamos lá, outro assunto: violência política. Pesquisa registra que o período pré-eleitoral foi o mais violento nos últimos 10 anos. O levantamento foi feito pelo Ministério da Mulher, com dados na Central de Atendimento à Mulher. Então, essa pesquisa das organizações de direitos humanos, Terra de Direitos, Justiça Global, registrou o período pré-eleitoral mais violento dos últimos anos no Brasil. Os números demonstram que os ataques por questões políticas não aferem e nem mesmo no período sem disputa nas urnas. Segundo a pesquisa, o Brasil teve um episódio de violência política a cada 44 horas, mesmo fora do período eleitoral. O maior número da série histórica contabilizada pelo estudo de violência política eleitoral do Brasil desde 2016. Jesus, né, gente? Vamos lá. Última pesquisa antes do debate na Globo, que será hoje. Vamos ver como é que tá. Pesquisa presidencial anterior, no dia 24 de setembro, Lula tinha 40% dos votos no primeiro turno, seguido por Flávio Bolsonaro com 36%. Augusto Cury aparecia no terceiro lugar com 5%. Na simulação de segundo turno, Lula e Flávio estavam em empate técnico. O presidente com 47% e o senador com 45%. E no sábado, dia 3 de outubro, a Quest faz a última rodada e uma nova rodada também para o Datafolha na pesquisa. Por enquanto, aqui, o Datafolha diz que Lula está com 40% e o Flávio com 36%. Vocês querem que eu diga a verdade? Estão empatados, tá? Estão empatados. Porque o Datafolha, e aí sempre acaba colocando o presidente na frente, é contratado pelo PT essa pesquisa. Eu acho que teremos surpresas, tomara, né? Assim esperamos. Próxima notícia. E hoje A Globo promove o debate com os candidatos à presidência. Lula já informou que não participará. Então, os confirmados e candidatos são Flávio Bolsonaro, Ronaldo Caiado, Augusto Cury e Romeu Zema. O debate será transmitido ao vivo pela TV Globo logo após o Jornal Nacional, com início previsto para as 21h30. Então, fiquem todos ligadinhos aí que teremos o debate. Meu Deus, o que será, né, que vai acontecer nesse debate? Bom, o presidente não estando lá, eu acho que vai ser muito tranquilo, como a gente espera. Vamos de música.

Vamos e vamos para a decisão do TSE, que decidiu por derrubar os posts falsos que relacionam Flávio Bolsonaro ao caso da Nossa Senhora Aparecida. No entanto, houve divergências no julgamento sobre a amplitude da medida. Os ministros analisarão a decisão de Mendonça, que removeu os posts que associavam Flávio Bolsonaro à suposta iniciativa de retirar a Nossa Senhora Aparecida o título de padroeira do Brasil. E aí, o plenário virtual do Tribunal Superior Eleitoral decidiu por manter a retirada dos posts falsos que ligavam o candidato a Flávio Bolsonaro a um suposto movimento de retirada de Nossa Senhora Aparecida do posto de padroeira do Brasil. A política é muito suja, né, gente? Vale de tudo, né? E aí, então, apesar dos 7 ministros concordarem que houve disseminação de informação falsa, houve uma divergência sobre o alcance das medidas de remoção dos conteúdos. Entre as postagens suspensas estavam a de Antônio Tabet, que escreveu, sem citar Flávio Bolsonaro, que a família miliciana odeia tanto mulher preta que resolveu atacar a Nossa Senhora Aparecida. Após ter a postagem removida, o humorista protocolou ação no Supremo Tribunal Federal no âmbito de um processo relatado pelo ministro Flávio Dino, que decidiu derrubar a ordem para tirar o conteúdo do ar. É isso, minha gente. É sobre isso. Misericórdia. Olha, eu vou falar para vocês, não é fácil.

conteúdo do ar. É isso, minha gente. É sobre isso. Misericórdia. Olha, eu vou falar pra vocês. Não é fácil, não é fácil. Vamos de música? Resolvi botar um rock pauleira no final agora, tá? Vamos lá.

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1: Voltamos para encerrar o nosso programinha de hoje, mas sem deixar de dar essa última notícia que saiu agora às 6h30 da manhã. A polícia prendeu 18 máquinas de caça-níqueis em uma residência aqui em Blumenau. Equipamentos, dinheiro, cadernos com anotações foram encontrados no imóvel. Um homem de 45 anos foi levado à delegacia. A casa se encontra no bairro Escola Agrícola. A ação começou após uma denúncia sobre possível exploração de jogos de azar no endereço. Durante a verificação, policiais observaram a movimentação de veículos e fizeram abordagem no imóvel. Dentro da residência foram encontrados equipamentos usados nas máquinas de apostas, entre eles placas-mãe, dispositivos para receber dinheiro e monitores. A polícia também apreendeu caderno com anotações, dinheiro e espécie. Um homem de 45 anos que estava no local também foi detido e levado à primeira delegacia de polícia de Blumenau. O caso foi registrado como exploração de jogos de azar. Aconteceu agora, de manhã.

0: super cedo. E eu trago para vocês aqui. Bom, e vocês já sabem quem são os candidatos de Blumenau que estão disputando federal? Não sabe ainda? Então eu vou te falar rapidamente. Ana Paladão, do PCO, Ana Paula Lima, do PT, Ailton de Souza, o Ito, do Podemos, Cabo Santana, Cristiane Loureiro, Décio Moser, Egídio Beckhauser, Gilson Marques, Inácio Spember, Ismael dos Santos, João Paulo Kleinobin, Lisiane Anzanello, Maria Regina Soar, Michele Schwanke, Nádia Choclen, Rose da Itopavazinha. Essa é a relação dos candidatos a federal que estão concorrendo. Já os candidatos a deputado estadual são Alemão da Lumetal, Alexandre Caminha, Alexandre José. Deixa eu pausar minha trilha aqui. Alexandre José, Bruno Cunha, Coronel Jefferson, Ivan Nats, Jean Kuma, Jean Volpato, João Natel, Josi Menestrina, Mário Hildebrand, Marcos da Rosa, Marilise Martinez, Napoleão Bernardes, Odair Tramontim, Rafael Gomes, Rafael Lima e Ricardo Alba. Esses são os candidatos de Blumenau para Blumenau que estão concorrendo aí uma vaguinha. E você, já decidiu em quem vai votar? Presta atenção nesses nomes que eu falei. Sempre estão no meio de alguma confusão em alguns nomes aí, né? Beijo grande, eu volto amanhã no Café com Notícias para vocês. Beijão, até mais.
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4: Nossa Senhora Aparecida, Nunes Marques marcou sessão no TSE após conversa com Fachin. Presidente dos dois tribunais, concordaram que o caso deveria ser tratado na Justiça Eleitoral. O ministro Nunes Marques, presidente do TSE, marcou o julgamento sobre as notícias falsas sobre a padroeira do Brasil, após uma conversa com Edson Fachin, o presidente do Supremo Tribunal Federal. Os ministros do TSE analisam hoje, quarta-feira, dia 30, no plenário virtual, a decisão de André Mendonça, que determinou a remoção de publicações com informação falsa de que Flávio Bolsonaro, do PL, pretende tirar Nossa Senhora Aparecida o título de padroeira do Brasil. Nunes Marques incluiu o processo do TSE, aliás, na pauta do TSE, logo após Fachin ter decidido não colocar o caso para julgamento no STF. Os presidentes dos dois tribunais conversaram e concordaram que o assunto deveria ser tratado na Justiça Eleitoral.
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7: Olá, tudo bem? Chegando para você o nosso Paparazzi de hoje com a minha apresentação, locutora Patrícia. E Adriane Galisteu, de 53 anos, está aproveitando cada segundo da breve visita do filho Vitório, de 15 anos, ao Brasil. O adolescente passou a morar em um internato na Suíça em agosto e voltou ao país por alguns dias durante uma pausa na agenda escolar. Em clima de sol, a apresentadora compartilhou um álbum de fotos ao lado do único filho e mostrou que não pretende desperdiçar nenhum momento da companhia dele. Vitório é fruto do relacionamento de Adriane com o empresário Alexandre Odisse, de 55 anos. Os dois estão juntos desde 2010 e oficializaram a união em 2013.
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3: Olá pessoal, muito bom dia, sejam todos muito bem-vindos ao programa Adrenalina de hoje com o Jonatas Gonçalves, tá começando o bom

0: Bom dia pra você que não tem tempo pra pensar, porque pensar exige tempo e você já tem que enfrentar o dia.
1: Bom dia pra você, tô chegando! Bom dia a todos! Bom dia! Jonatas Gonçalves está chegando no Adrenalina na sua manhã. Onde quer que você esteja, na audiência, em casa, no carro, no trabalho, no celular, na internet, nos sítios, nas chácaras, nas fazendas, nos ranchos, nos condomínios, nas cidades adjacentes e sim com vizinhanças a nossa. Excelente manhã, muito bom dia pra você. Bom dia! É o nosso programa que tá começando. A melhor programação do seu. É o Adrenalina chegando.

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3: final de semana, truco, cerveja e churrasco. Combinação top do TCC, né? Marcos e Fernando.

0: que todo mundo curte no final de semana. Cervejinha gelada, carne assando e um truco pra aliviar a tensão, né? Truco, cerveja e churrasco, Marcos e Fernando na programação de hoje. É a melhor sequência musical pro seu dia a dia. É sertanejo universitário, é modão, é pagode, é samba e muito mais. Bom, depois do intervalo tem mais músicas, fica na sintonia, tá bom?
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2: 8:26.
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4: Lula e Flávio, privatização e PCC marcam embate entre Tarcísio e Haddad. O encontro teve apenas os dois candidatos como convidados. Em quatro blocos, falaram sobre segurança, saúde, contas públicas, educação, transporte e privatizações. Os dois principais candidatos na disputa pelo Palácio dos Bandeirantes, Tarcísio de Freitas, do Republicanos, e Fernando Haddad, do PT, participaram, portanto, na noite desta terça-feira, portanto, ontem, no debate da TV Globo, último antes do primeiro turno das eleições no próximo domingo, dia 4 de outubro.
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7: Homem-Aranha, um novo dia, alcançou mais um feito importante nas bilheterias. O filme ultrapassou a marca de 400 milhões em arrecadação no Brasil e se tornou o primeiro live action da história a atingir o valor no país. Além disso, o longa já levou mais de 18 milhões de espectadores aos cinemas brasileiros e, com o resultado, a produção também passou a ocupar o posto de maior público de um filme da Sony Pictures no Brasil, superando o recorde anterior do estúdio. Enquanto isso, Homem-Aranha, um novo dia, também alcançou um marco nos Estados Unidos. O longa chegou ao posto de maior bilheteria da história da franquia no país.
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11: Limpe as patas do seu cão após passeios para evitar sujeira e possíveis alergias. Use um pano úmido e cheque por pequenos ferimentos ou espinhos.
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0: salva de palmas, é Neto e Cristiano.
1: Escolho esse.
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1: 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Oba Oba Samba House com Lucas Luco.

0: Eu tô dentro, muito mais músicas que a gente tá dentro com muito sucesso, com muito gingado, pra quem tem samba no pé, hein? A gente ama curtir uma boa música, sertanejo, pagodinho, nacional, internacional, a gente curte um forrozinho, a gente gosta de tudo, a gente é apaixonado por você, viu? Obrigado pelo carinho, pela audiência de todo dia. Bom, a gente vai pro intervalo, daqui a pouco continua, você vai ficar comigo, né? Dá tempo de tomar uma, dá tempo de fazer o número um, daqui a pouco a gente continua, tá?
1: 8 horas e 47 minutos.
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3: Flávio treina para responder às polêmicas e se mostrar propositivo em debate. O candidato do PL à presidência se prepara com assessores para o confronto presidencial que acontece, portanto, hoje, quinta-feira, dia 1º à noite. O presidente Lula, candidato à reeleição, já avisou que não irá comparecer. O senador e candidato à presidência Flávio Bolsonaro do PL se prepara para responder às polêmicas do debate presidencial da TV Globo no Rio de Janeiro, que acontece, portanto, hoje, dia 1º de outubro à noite. Ele também pretende se mostrar como um candidato com propostas sólidas e de perfil moderado, de olho nos eleitores do centro e também indecisos. A perspectiva é de que Flávio participe do debate ao lado de Ronaldo Caiado, do PSD, Augusto Cury, do Avante, Romeu Zema, do Novo. A assessoria do presidente Luiz Inácio Lula da Silva, do PT, já avisou a emissora que ele não vai comparecer. Mesmo sem a presença de Lula e embora os demais adversários sejam de direita, há uma expectativa de que Flávio seja questionado sobre alguns pontos incômodos para a campanha do senador.
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6: E de quem enfrentou um verdadeiro perrengue ao tentar entrar em um país estrangeiro e acabou barrada por causa da imagem de seu passaporte, que conforme a influenciadora já não corresponde à sua aparência atual. O episódio aconteceu após uma escala em Istambul, na Turquia. Nas redes sociais, a humorista mostrou o documento e brincou com a situação. De quem ainda teve outro contratempo durante o trajeto. Sua mala com todas as roupas não chegou ao destino. Apesar dos imprevistos, a influenciadora conseguiu seguir viagem e chegou a Tbilisi, capital da Geórgia, país localizado na região de transição entre a Europa e a Ásia. Nosso paparazzi fica por aqui. A você que acompanhou, obrigada e até amanhã.
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0: Bom dia!
1: Luan Santana e Léo Foguete. Luan City Festival, São Paulo.

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1: Muito obrigado, São Paulo!
2: Ah, eu também tô ligada!

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O Nacional, Banda 1120, Sei Que É Você. Ah, essa música tem uma letra tão bonita. Cante com a gente.

0: Banda 1120. Acredite em mim, acredite em nós de novo. Banda 1120 na nossa programação. Gostou? Depois do intervalo tem mais, tá?
1: 9 horas e 12 minutos.
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3: Por que Lula não vai ao debate da Globo? E o que os petistas temem? Interlocutores próximos à campanha veem como preocupação a decisão de Lula de não participar do debate eleitoral da TV Globo. A apuração é da analista de política da CNN, Jussara Soares, e também no CNN Prime Time. Bom, a decisão do presidente Luiz Inácio Lula da Silva do PT de não comparecer ao último debate eleitoral realizado pela TV Globo gerou preocupação entre aliados e interlocutores próximos à sua companhia. Segundo a apuração da analista de política da CNN, Jussara Soares, ao CNN Prime Time, não há consenso no retorno do candidato de que a ausência seja a escolha mais acertada. A palavra final, no entanto, foi do próprio Lula. Nos dias que antecederam o debate, ele ouviu diferentes vozes dentro da campanha e uma ala defendia a participação, argumentando que a exposição em TV aberta poderia fazer diferença junto ao eleitorado indeciso e também ao público feminino, especialmente em uma disputa acirrada. Outra ala contrária avaliava que o formato seria desfavorável e que Lula se tornaria alvo de todos os demais candidatos presentes, todos de direita.
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8: Ofereça uma alimentação variada e rica em sementes, frutas e vegetais para suas aves. 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
3: Não tem jeito, meu compadre. Vambora. Ela vacilou comigo, nós estamos aí, né? Tudo certo.

0: Sensacional.
1: Aninha, muito obrigado, viu?
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0: Ah, essa daqui é boa, hein?
1: Uma das vozes mais lindas do Brasil. Todo dia com você, em todos os lugares, em casa, no carro, no trabalho. É um prazer imenso em fazer parte do seu dia a dia. Léo Magalhães, Meu Amor Voltou.

0: no seu dia a dia. Léo Magalhães, Meu Amor Voltou, essa música linda, volta a tocar mais som desse jeito no próximo bloco, segura aí.
1: 9:32.
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3: Hoje na novela Amor Valente do SBT, nessa quinta-feira, dia 1º de outubro, Camila ordena novamente que Afonso deixe a fazenda. Ele tenta convencê-la de que a propriedade irá à ruína sem sua administração, mas ela permanece irredutível. Afonso procura Augusta para reclamar e a esposa que ela consiga influenciar também a filha. Luz Maria pergunta a Eliana sobre Pablo e lamenta tê-lo magoado.
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0: Agora. Isso. Eita maravilha.
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1: Tá no ar a edição do Sequência Especial do Ouvinte, hoje trazendo três grandes sucessos pop internacionais, músicas dos anos 2000 e bolinhas, sucessos de chiclete do TikTok. Pra você que tem um bom gosto musical do segmento pop rock dos anos 2000 e 2010, a gente trouxe pra edição de hoje três sucessos pop internacionais. Como é que vai funcionar? Eu vou tocar um pedacinho de três músicas, só um pedacinho. Uma delas, certeza que você vai gostar. Aquela que você mais gostar, corre e vota no WhatsApp da rádio. Se ela for a mais votada, se ela for a mais pedida, ela toca inteira no próximo bloco. Começa!
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1: Da cantora de West, You Are Here, Avril Lavigne com Girlfriend.

0: primeira música da seleção musical do ouvinte. Segunda, Glenn Staff com The Sweet Escape. E aí, curtiu? Tá gostando? Tá uma delícia, hein? Glenn Stefani com The Sweet Escape na segunda música da seleção. Bom, pra ela tocar inteira, você tem que correr e voltar agora no WhatsApp da rádio. Próxima, terceira e última.
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0: Das antigas, lá no início dos anos 2010. Black Eyed Peas com I Just Can't Get Enough. Terceira e última, pra quem tem um bom gosto musical. I Just Can't Get Enough, The Black Eyed Peas.

0: Switch up.
1: Essa daí é a terceira e última, I Just Don't Care Get Enough, do Black Eyed Spears. E aí, curtiu, gostou? Compartilha para os seus amigos. Recapitulando, três grandes sucessos das antigas passando aqui na nossa programação. Primeira da cantora de Wish You Were Here, Queen Organ, da Ever Lavigne Girlfriend, na primeira. Segunda, Gwen Stefani, da cantora de The Girl, com Their Sweet Escape. E a terceira e última de I Just Don't Care Get Enough, do Black Eyed Spears. Uma das três vai tocar inteira, capricha no voto que eu já vou te atender na sequência.
2: 9:53.
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5: Nessa quinta-feira, dia 1º de outubro, na novela A Nobreza do Amor, Gendal planeja sua ida a Barro Preto. Alica, Lúcia e Tereza contratam Mundica para trabalhar no ateliê. Chinua confessa a José que teme as atitudes de Gendal. Niara Vera se despede de Ana Maria e das crianças da escola. Omar se oferece para arcar com os custos do advogado e libertar Miguel da prisão.
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0: É Jonatas Gonçalves no Adrenalina junto com você na sua manhã.
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0: É o Adrenalina com mais músicas. Seleção. Bom dia.
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4: I Just Can't Get It Out, do Black Eyed Peas. Vencedora da edição de hoje.
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0: Victor Clay, o melhor do pop nacional, o Sol. Depois do intervalo tem muito mais músicas do jeito que você gosta.
1: 10 horas e 12 minutos.
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6: Voltamos com o resumo de novelas.
7: Quinta-feira, dia 1º de outubro, hoje na novela Por Você. Você acompanha que Vanessa tenta se explicar para Gabriel, que confronta Junqueira sobre a idoneidade do seu trabalho no hospital. Glorinha é excluída por suas amigas na escola. Lucas chama Margot para um café e Lia registra o comportamento diferente de Samuca.
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8: Até já.
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sabe temperador. 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
3: Luan Santana e Léo Foguete. Luan City Festival São Paulo. Quero ouvir.

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1: Muito obrigado, São Paulo!
2: 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Essa daqui é da pra aqueles que tem mais de 30 anos, hein? Claudinho Buchecha, quero te encontrar! Se você tem mais de 30 anos, você lembra deles? Você lembra? Quero te encontrar!

0: Essa é antiga, hein? Claudinho e Buchecha, quero te encontrar. Daqui a pouco, depois do intervalo, tem mais.
1: 10 horas e 32 minutos.
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5: Voltamos com o resumo de novelas.
6: Quinta-feira, dia 1º de outubro, hoje na novela Quem Ama Cuida. Tom aceita uma missão contra Adriana a mando de Pilar. Adriana avisa a Nancy sobre sua intenção de se aliar a Tiago. Tom leva Helenice para jantar e agride garçom por ciúme. Otoniel descobre que Francesca foi assassinada.
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1: 10 horas e 35 minutos.
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0: Valmer Carvalho, saxofone.
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1: Edu Ribeiro.
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1: 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Edu Ribeiro na programação.

0: Edu Ribeiro, de Mais Ninguém na programação. Intervalo daqui a pouco, tem muito mais músicas pro seu dia a dia.
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0: Agora você vai curtir a história e grandes sucessos no História do Artista. E hoje vamos falar de César Menotti Fabiano. César Menotti Fabiano é uma das duplas sertanejas mais importantes do Brasil, conhecida por popularizar o subgênero sertanejo universitário. Os irmãos César Menotti, Cesário Mendes de Moraes, e Fabiano, Fabiano Mendes de Moraes, nasceram em Belo Horizonte, Minas Gerais, e iniciaram a carreira no final do ano de 1990. O início da carreira, os irmãos começaram cantando em bares e casas noturnas na região de Belo Horizonte, apresentando ao estilo que misturava sertanejo raiz e influências românticas e modernas. Seu carisma e talento chamaram a atenção do público jovem, até então menos envolvido com o gênero sertanejo. Sucesso nacional. O grande destaque veio no ano de 2005 com o álbum Palavras de Amor ao Vivo, que trouxe sucessos como Leilão, Como Anjo, Caso Marcado e outros sucessos. O estilo romântico e acessível da dupla conquistou o Brasil, e o álbum vendeu mais de 300 mil cópias, tornando-os conhecidos em todo o território nacional. consolidando a carreira. César Menotti e Fabiano continuaram lançando hits que dominaram as rádios, como Ciumenta, Bandido do Amor, Lugar Melhor que BH e outras canções. Eles se consolidaram como um dos principais nomes do sertanejo universitário, atraindo um público diverso e ajudando a redefinir o gênero. Reconhecimento? A dupla recebeu diversos prêmios ao longo da carreira, incluindo um Grammy Latino de Melhor Álbum de Música Sertaneja em 2008, pelo disco Com Você. Seus shows continuam sendo marcados por energia e interação com os fãs. E o legado? César Menotti e Fabiano são referência no sertanejo moderno, sendo pioneiros na popularização do sertanejo universitário, com uma carreira sólida e uma discografia repleta de sucessos. Eles permanecem entre os artistas mais respeitados e queridos do Brasil. Então vamos conhecer sucesso de César Menotti e Fabiano.
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8: Alô, moçada!

endereço, use o Facebook. Bem, contando que essa pessoa tenha uma conta no Facebook. Mas quem não tem hoje em dia, certo? De qualquer forma, você pode enviar um e-mail para o endereço do Facebook com o nome de usuario@facebook.com. A rede redirecionará essa mensagem para o e-mail com o qual a conta da pessoa está registrada.

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1: Se você precisar enviar um e-mail para alguém, mas não souber o

0: todas são praticamente iguais. Mas nós temos uma pegada diferente.
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1: Galera, PH já tá chegando, tá no ar no programa Agito Geral, você vai curtir muito som nacional, muito som internacional. Eu preparei hoje o melhor playlist com as melhores músicas.

0: Sonzeiro, Agito Geral, com muita música pop no seu rádio. Eu volto já já.
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2: 11 horas e 20 minutos.
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10: Aqui eu, locutora Patrícia Vieira, te ensino a fazer sempre uma receita gostosa, prática, econômica, para você arrasar na cozinha. Vamos então à receita de hoje, que é de batata de forno. Os ingredientes são 1 quilo de batata fatiada, sal, pimenta do reino e salsa picada a gosto. 2 colheres sopa de margarina, 800 gramas de carne moída, 1 dente de alho picado, 1 cebola grande picada, 2 tomates maduros picados, 50 gramas de queijo parmesão ralado para polvilhar. Para o preparo, cozinhe as batatas em água fervente com sal por 7 minutos. Escorra e reserve. Em uma panela, em fogo médio, aqueça a margarina e refogue a carne por 5 minutos. Adicione o alho e a cebola e frite por 10 minutos ou até dourar. Acrescente o tomate, sal e pimenta e cozinhe por 3 minutos. Misture a salsa e reserve. Em um refratário médio, intercale camadas de batata e de carne, terminando em batata. Polvilhe o parmesão e leve ao forno médio, pré-aquecido, por 25 minutos ou até dourar. Sirva em seguida e aproveite esta delícia, simples de fazer, mas que fica saborosíssima. Amanhã eu volto com mais receitas. Beijos pra você e até lá.
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0: 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É o Agito Geral que está de volta. De volta a mais um bloco de muito sucesso. É música pop. É a

0: Show! E o programa Agito Geral, tá gostando do agito? A gente volta daqui a pouquinho com mais agito no seu rádio.
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2: 11 horas e 41 minutos.
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4: Passagens de ônibus. Quando há algum imprevisto ou desistência em viagens de ônibus, as passagens adquiridas podem ser utilizadas em um período de até um ano, a partir da data marcada no bilhete. Para utilizar esse benefício, porém, o consumidor precisa comunicar à empresa responsável com no mínimo 3 horas de antecedência.
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10: Você sabia que antes dos Incas, alguns índios fizeram história na América? Mais de 14 séculos antes do Império Inca, os índios Mochicas revolucionaram o modo de vida na América Andina. Foram eles que criaram a primeira sociedade estatal do continente. Nobres guerreiros tinham o Estado nas mãos e controlavam também a religião, que envolvia a prática de sacrifícios humanos. A sociedade era patriarcal e as mulheres exerciam apenas tarefas domésticas. Embora tenham desaparecido, os Mochicas deixaram traços culturais da sociedade Inca.
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0: Por aqui é o PH, já estamos de volta com Agito Geral, o melhor da música pop no seu rádio.

É isso aí, turma, o Agito Geral passou por aqui, o melhor do som pop, a música pop. Quem gosta de música pop curte o Agito Geral com o melhor som nacional e internacional. PH fica por aqui, valeu gente, até a próxima.

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1: Muito bem, crianças. Hoje vamos falar sobre a saúde no Brasil. Vocês trouxeram os utensílios ou aparelhos usados em hospitais que eu pedi?
2: Sim!
1: Honório Neto, o que você trouxe para nos mostrar?
3: Uma seringa, pessoal.
1: Muito bem. Quem te deu?
3: O tio da farmácia.
1: Você pediu explicações para ele? Para que serve a seringa?
3: Ele disse que serve para aplicar injeção nas pessoas.
1: Muito bem. Paula, o que você trouxe?
4: Uma embalagem de soro.
1: Quem te deu?
4: Meu pai.
1: O que ele falou?
4: Falou que serve para alimentar um paciente em recuperação com nutrientes.
1: Ótimo! E o que você trouxe, Pedro Júnior?
5: Eu trouxe um aparelho de oxigênio. Que é muito mais importante que essas coisinhas que trouxeram aí.
6: Molequinho. Tojo.
1: Nossa, e de quem é?
5: Da minha avó.
1: O que ela disse?
5: Juninho, me devolve!
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1: Galera, o PH Show já tá chegando, é mais um dia de programa, e você que tá em casa, tá no celular, no computador, avisa a galera que o Toca Tudo tá começando. São as melhores atuais, nacionais e internacionais, os melhores sucessos do Brasil, é o Toca Tudo que entra no ar agora.

0: Batidão!
1: E Guilherme Benuto! Obrigado, gente.
2: Obrigado, gente. Que
3: senhoras
2: coisa linda.
3: Senhoras e senhores, uma salva de palmas para Guilherme Benuto.
0: Muito obrigado.
4: Que bacana. O Toca Tudo, rolando para você as melhores atuais, nacionais e internacionais, os melhores sucessos do Brasil. Eu vou dar uma paradinha, a gente volta já já com muito mais. Ó, não desliga o rádio, que já já tem Toca Tudo.

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5: O pepino é um alimento altamente hidratante, composto por cerca de 95% de água, pobre em calorias e rico em nutrientes como potássio, magnésio e vitamina K, ideal para dietas de emagrecimento, saúde da pele e controle da pressão arterial. Seus principais benefícios incluem melhoria na digestão, prevenção de prisão de ventre e também ação anti-inflamatória e auxílio no controle de diabetes.
4: 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Fique ligado no nosso quadro Viva Melhor e procure um nutricionista. Nada de fazer dietas por conta própria. 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
7: Tudo! De volta com Toca Tudo, rolando pra você as melhores músicas. PH já voltou, vamos lá então!

0: Sensacional.
1: Aninha, muito obrigado, viu?
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0: É o Toca Tudo na nossa rádio, rolando pra você as melhores canções. PH vai dar uma paradinha, pequeno intervalinho e a gente volta já já.
1: Meio-dia e 39 minutos.
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7: Aqui eu, locutora Patrícia Vieira, te ensino a fazer sempre uma receita gostosa, prática, econômica, para você arrasar na cozinha. Vamos então à receita de hoje, que é de batata de forno. Os ingredientes são 1 quilo de batata fatiada, sal, pimenta do reino e salsa picada a gosto. 2 colheres sopa de margarina, 800 gramas de carne moída, 1 dente de alho picado, 1 cebola grande picada, 2 tomates maduros picados, 50 gramas de queijo parmesão ralado para polvilhar. Para o preparo, cozinhe as batatas em água fervente com sal por 7 minutos. Escorra e reserve. Em uma panela, em fogo médio, aqueça a margarina e refogue a carne por 5 minutos. Adicione o alho e a cebola e frite por 10 minutos ou até dourar. Acrescente o tomate, sal e pimenta e cozinhe por 3 minutos. Misture a salsa e reserve. Em um refratário médio, intercale camadas de batata e de carne, terminando em batata. Polvilhe o parmesão e leve ao forno médio, pré-aquecido, por 25 minutos ou até dourar. Sirva em seguida e aproveite esta delícia, simples de fazer, mas que fica saborosíssima. Amanhã eu volto com mais receitas. Beijos pra você e até lá.
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0: Tudo. Que legal. Toca tudo na nossa rádio. Já estamos de volta. PH Show já voltou e a gente volta com essa pra você.

0: Que bacana! É o Toca Tudo! Você gostou desse bloco? Você gostou desse programa? Rolou pra você as nacionais...
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0: 1:03.
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0: 1:05.
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0: 1:07.
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0: Tá bom. Aham.
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0: senhoras e senhores! Coisa linda!
1: Você aí no FM, você no site, você no app, todo mundo tá conectado no Show da Tarde. 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
3: 1:28.
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2: 1:53.
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0: Valeu!
1: Obrigado a todos. Obrigado, que votaram. Em breve tem mais seleção musical do ouvinte pra você.
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4: 2:14.
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Essa tocou fundo, né? E agora, segura aí, porque vem mais uma top, só aqui no Show da Tarde.

0: Batidão!
1: E Guilherme Venuto! Obrigado, gente.
2: Obrigado, gente. Que
3: senhoras
2: coisa
3: e senhores, uma salva de palmas para Guilherme Venuto.
0: Muito obrigado.
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6: 2:37.
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10: Se você precisar enviar um e-mail para alguém, mas não souber o endereço, use o Facebook. Bem, contando que essa pessoa tenha uma conta no Facebook. Mas quem não tem hoje em dia, certo? De qualquer forma, você pode enviar um e-mail para o endereço do Facebook com o nome de usuario@facebook.com. A rede redirecionará essa mensagem para o e-mail com o qual a conta da pessoa está registrada.

Você tá ouvindo o melhor da tarde com ela, a loira charmosa do rádio, Ellen Palacios. Um beijão pra você na sintonia.

0: queridos Jorge Matheus.
1: Meus queridos Guilherme Santiago.
2: Obrigada pela sua audiência, pelo carinho e pela companhia. Eu volto na próxima tarde com muito mais pra você.
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0: 3:04.
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0: 3:06.
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0: 3:08.
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0: e senhores!
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3: 3:29.
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2: 3 horas e 54 minutos.
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0: Valeu!
1: Obrigado a todos. Obrigado, que gente. Votaram. Em breve tem mais seleção musical do ouvinte pra você.
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Corre, gente, que eu tenho uma novidade bem legal pra contar, uma comemoração, hein? Que já deve ter sido feita por aí, mas a gente vai repetir porque vale a pena. Feito Pipa. Este filme foi escolhido para representar o Brasil na disputa do Oscar 2027. O filme vai concorrer a uma vaga entre os indicados a melhor filme internacional. Agora, a produção brasileira passará pelo processo de seleção da academia para buscar uma indicação. Dedos cruzados, hein? Mais um ano, mais um filme do Brasil no Oscar. Vamos torcer muito, como sempre.

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É comigo, Bia Ipsen. Uma hora de música pop a partir de agora pra você por aqui. Obrigada pela companhia, você que tá trabalhando, tá em casa, tá dirigindo. Seja lá onde você estiver, seja bem-vindo, seja bem-vinda. Tá ouvindo pelas redes sociais também, valeu, viu? Ou através do seu radinho, beijão. Hoje, quinta-feira, é dia de...

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3: 4 horas e 20 minutos.
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6: Invista inteligência emocional nas empresas. A paciência faz toda a diferença. E RAR tem que fazer parte da cultura de todas as empresas. O Vale do Silício tem o apelido de Vale de Erro. O importante é a velocidade de consertar o erro e mais rápido que o concorrente.
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Eu sei que você ama saber das celebridades, quer muito mais novidades e é para isso que eu sempre volto na número 1. Agora quero falar de Grammy Latino. A Academia Latina de Gravação anunciou os indicados ao Latin Grammy 2026 e ela, Anitta, foi indicada a álbum do ano com Equilibrium, representando o Brasil na premiação. Marisa Monte, Urias, também Johnny Hooker e Ney Matogrosso estão entre os brasileiros indicados também, viu? Os artistas concorrem em categorias mistas, incluindo de melhor canção em língua portuguesa. Vamos torcer para geral no Grammy. Você fica na sintonia, hein? Para saber mais, é só aqui, na nossa programação.

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2: Music Pop trazendo sempre as melhores do pop atual pra você, de segunda a sexta. Agora eu vou lá para aquele breakzinho, já já tem mais Music Pop.
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4: 4 horas e 41 minutos.
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E aí, quer saber das celebridades lá do estrangeiro? Claro que eu conto também, gente. E olha essa notícia. A Justiça de Paris concedeu a Kim Kardashian uma indenização simbólica de 1 euro pelo assalto que ela sofreu em 2016. Kim havia pedido apenas o valor simbólico como forma de reparação pelo crime. O assalto à mão armada aconteceu em Paris, meu povo, há cerca de 10 anos. E aí, ela conseguiu, né, essa indenização de 1 euro. Tá bom pra vocês? Kim Kardashian, aqui na número 1. E sempre tem mais notícias. Claro que tem, por isso que eu não saio da sintonia por nada. E acho que você também deveria ficar por aqui com a gente, hein?

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As contas do setor público fecharam agosto com déficit primário de 10 bilhões de reais, de acordo com o relatório de estatísticas fiscais desta quarta-feira do Banco Central. Aqui são as contas de todos os governos, federal, estados e municípios. No cálculo, o governo central, que reúne Previdência, Banco Central e Governo Federal, teve déficit de 14 bilhões e 700 milhões de reais. Os governos estaduais e prefeituras registraram superávit de 2 bilhões e 700 milhões, enquanto as empresas estatais tiveram 2 bilhões de reais no positivo. Em 12 meses, o setor público consolidado acumulou mais de 82 bilhões de reais no vermelho. Os juros somaram quase 106 bilhões de reais em agosto. No acumulado de 12 meses, são mais de 1 trilhão e 180 bilhões de reais. A dívida bruta, que compreende governos federal, estaduais e municipais, além do INSS, subiu novamente e atingiu 82,9% do produto interno bruto, tudo que é produzido pelo país. São mais de 11 trilhões de reais. Esse índice observa apenas o que o setor público deve. Quando entra na conta os ativos, como reservas de dólar e o dinheiro em caixa, temos a dívida líquida, e esta chegou a 9 trilhões de reais, ou 69,3% do PIB.

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3: Voltamos com o Music Pop aqui na sua melhor rádio.

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4: Um dia desse eu encontrei um amigo meu, o Assis Pombão. 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Ele disse: olha, é língua ao molho pardo, rabada, ovos mexidos, carne crua, coxinha, peru mal passado, mandioca braba e tudo regado ao vate 69. 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
1: Fala aí, povo bonito, querido do meu Brasilzão. Tá começando mais um Fim de Tarde. Você sabe que a partir de agora, você só vai ouvir as mais pedidas do nosso dia, né? Pra gente encerrar o horário comercial em grande estilo, tocando só o filé da nossa programação. Pra você que participou durante todo o dia, fica ligadinho com a gente, que só as campeãs tocam por aqui. Muito prazer, eu sou o Ramos Neto, e a gente começa a partir de agora mais um Fim de Tarde.

0: Este é o Fim de Tarde, o programa mais ouvido do Brasil, que desfila só as campeãs do nosso dia. Obrigado, turma, que pede a música durante todo o dia. E aí, daqui a pouquinho, a gente continua desfilando as campeãs de hoje no seu rádio.
1: 5:19.
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0: Fim de tarde de volta, e agora tem mais som bacana pra gente curtir.

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0: voltamos. Daqui a pouquinho a gente continua com essa festa linda do rádio, tocando as mais pedidas da nossa programação no dia de hoje. Já já a gente volta com o seu fim de tarde.
1: 5:37.
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8: Mas que porra é essa, hein?

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Você percebeu? Livre Brawley. O que ser Livre Brawley? Deve ser algum tipo de vibrador, né? Nova marca, Livre Brawley. Baitola, é teu pai? É que além de queimar a rosca, a dita cuja, o conjunge, a intercorte.

0: Se quiser queimar o que
1: não é da conta de ninguém.
0: E por falar em queimar, abraça aí pro Alex, o nosso ouvinte número 1. A gente tá aí dentro do boca de fumento.

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1: Fim de tarde voltando, pra gente continuar tocando só as melhores. O melhor som no seu fim de tarde.

0: Bem, amigos, assim a gente termina mais um Fim de Tarde. Eu sou o Ramos Neto, tô indo embora, desejo pra você uma boa noite. Deixa um beijo pra quem é de beijo, um abraço pra quem é de abraço. Fica com Deus, obrigado pelas participações durante todo o dia, pedindo o seu som aqui na nossa programação. E a gente rolou só as campeãs. Só desfilou por aqui as mais pedidas do nosso dia. E eu conto com a sua companhia no nosso próximo programa, no nosso próximo Fim de Tarde. Até lá, tchau, pessoal.
1: 5:58. 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

Um gosto musical para você que tem mais de 30, 40, 50 anos ou mais. É, a gente gosta, viu? O tempo passa, as coisas se atualizam, as coisas se renovam, tudo se moderniza, mas o que foi bom a gente não esquece, né? Aquela comidinha caseira da roça, aquela coisinha simples, aquela demonstração de sentimento da moda antiga, né? Aquele carrinho antigo, aquela casinha simples.

inesquecível. A gente vai morrer e sempre vai se apaixonar pelas lembranças, né? Esse é o programa Som de Boteco, que tá começando, viu? Espero que você esteja bem, que você esteja feliz. Eu tô muito feliz em estar aqui na rádio.

0: certo, hein, Cristiano?
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0: Você tá vendo?
2: Bom demais!
0: É bom.
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0: 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Viajo porque preciso, garotinha. Voltei porque minha roupa tá suja. 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
1: Outro, irmão, senhor.
0: Cantou demais, garoto.
2: Pior que isso, só dois disso, eu acho.
1: A voz deu uma

0: Obrigado, César Menotti. Obrigado, Fabiano. Obrigado.
1: Hoje, obrigado,
0: Sampaio. Os nossos 40 anos, vocês presentes, é muito bom.
2: 40 anos de vocês, mas o presente é nosso. Porque vocês são nossos ídolos, nossa referência. E cantamos com muitos artistas por esse mundo afora, inclusive internacionais. Mas sem dúvida, cantar com vocês é um dos momentos mais preciosos da nossa carreira. Muito obrigado, Teodoro. Muito obrigado,
0: Sampaio. E pode crer que nós é que estamos contentes de verdade por vocês estarem aqui com a gente.
1: Nossa, muito obrigado. Deus abençoe.
3: Quem esquecer? 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
4: Uma salva de palmas de Jorge Henrique Rodrigo. Vai! Ô Gavinha!
5: Bora, Gava!
4: Isso é moda pra gente adulta, hein?
5: Rapaz!
4: Nossa!
5: É agora que a gente vai ver o que tem no coração. Chama, compadre!
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0: Ixi, falou boteco.
1: Começa daí, ó.
2: Me dá seu copo aí pra eu cantar essa.
3: Ai, ai, ai.
0: Essa é boa demais, hein, compadre?
2: Muito.

0: Eita, rapaz! Nossa senhora, se lascar, 3 doses de pinga aí, vai.
1: Canta muito, velho, que isso.
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3: Ô garçom, aumenta o som que essa é boa. Som.

0: 6:26.
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4: Vai, Henrique!
5: Agora sim.

0: Chega dessa história.
1: Tem umas mulheres que é complicada, rapaz.
2: Alô, Rodrigão,
3: no
2: segura.
3: Meio da conversa.
4: Ô, garçom, desce mais uma aí pra nós. 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
0: Faz barulho, Guilherme Benuto em casa!
2: Seis horas e 45 minutos.
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1: Fred Fabrício!
0: Valdeir Conrado!
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3: Ei, rapaz, essa nós ouviu demais, hein? Já tomei cachaça demais escutando essa moda.

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2: Segura, tio FIFA. Essa é aquela que nem se o garçom me pagar pra sair do bar, eu não saio. Essa música é... não sei o que falar. Canta ela comigo.

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3: Vamos embora, menino. Vamos embora, chegamos de novo. Gente, vocês sabem que hoje em dia, o caba que não vai em casa direito com a mulher já mete um negócio na cabeça dele, né? E você sabe que um rapaz lá perto de casa, ele disse: rapaz, Luciano, o que é que eu faço, pelo amor de Deus? Porque eu acho que minha mulher vai me trair. Porque a ferramenta não está mais funcionando quando funcionava antigamente. Antigamente era uma metralhadora. Hoje não está funcionando que nem o 22. Eu disse: rapaz, não, rapaz, faça o seguinte, vá lá num doutor, que tem um doutor lá que é muito bom no hospital do SUS, né? Ele disse: teste comigo então que eu vou lá. Chegou lá no doutor, ele disse: doutor, eu quero aquele remédio que... Olhou para um lado, olhou para o outro, disse: aquele remédio que... Sabe? Eu disse: não, meu filho, diga logo depressa. Ele disse: aquele remédio, homem, aquele remédio assim que o negócio vai. Ele disse: ah, já sei, aquele azulzinho, né? Ele disse: é esse mesmo. Ele disse: olha, eu estou fazendo um experimento aqui e esses remédios aqui são novos, vão sair agora há pouco, viu? Daqui a pouquinho ela está saindo. Agora eu vou fazer o seguinte, eu vou lhe dar, porque a gente está testando. Então você tome um comprimido desse, tinha quatro. Aí ele pegou e viu aquele negócio cortado no meio. Ele disse: pode deixar então, doutor, que o negócio vai dar serviço. Ele disse: não, é tiro e queda, só tome um, pelo amor de Deus. Ele disse: deixa comigo. Chegando em casa, gente, ele disse: eu vou tomar logo dois de uma vez, tô nem aí, né? Tomou dois, rapaz, com aquela água. De repente, deu uma disenteria nesse homem. Rapaz, aquele homem parecia um jato d'água. Ele tava andando com o fundo lá embaixo já. Foi no banheiro, se limpou, rapaz. Quando chegou, de repente, aquele negócio já... Parecia um facão, mano. Aquele facão já ficou preparado. Ele disse: mulher, cadê você? A mulher já tava no quarto esperando ele. Gente, ele pegou, ele tome chilepe, chilepe, chilepe, chilepe, chilepo. Menina, aquela mulher não aguentava mais. Tome-lhe, tome-lhe, tome-lhe, tome-lhe, tome-lhe, tome-lhe, tome-lhe, tome-lhe, tome-lhe, tome-lhe. E tome-lhe. De repente, rapaz, a mulher não aguentou mais. Ela correu na carreira. Ele pegou o cachorro que tava lá do lado e tome-lhe, tome-lhe, tome-lhe, tome-lhe, tome-lhe, tome-lhe, tome-lhe. Rapaz, o cachorro abriu outra carreira pro outro lado. O gatinho que tava no banco, ele tome-lhe, tome-lhe, tome-lhe, tome-lhe, tome-lhe, tome-lhe, tome-lhe, tome-lhe, tome-lhe, tome-lhe, tome-lhe. Foi embora vazando. De repente, todo mundo abriu da casa. Ele ficou sozinho. Ele disse: doutor, pelo amor de Deus, o negócio aqui, homem, não baixa mais não, pelo amor de Deus, o que é que eu vou fazer? Ô, doutor, se acalme, meu filho, se acalme. Vá dentro da, lá na geladeira e pegue uma coisa gelada e coloque no bicho, né? Coloque no bicho que de repente ele vai ficar pra baixo, né? De repente o cara foi lá desesperado, chegou, abriu a geladeira, gente, ele não viu nada gelado, pegou aquelas caixinhas de leite, abriu e colocou o bicho lá dentro. De repente o pai da menina tava entrando pra pegar um refrigerante, quando olha aquele menino com um litro de leite, ele fez: menina, corre pelo amor de Deus que o bicho tá recarregando a arma de novo.
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Obrigado pela audiência incrível. Sempre estamos aqui levando o que há de melhor nessa quinta-feira especial. Vai ser demais, hein, pessoal? Com o melhor das bandas do Sul pra você, Bandas e Companhia. Confira! Música.

0: Somente as melhores. Fica ligado que daqui a pouco eu volto com muito mais sucessos aqui. Banda e Companhia. Bandas e Companhia.
1: 7:21.
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0: Volta, Nando Pinheiro.

0: legal saber que você está na melhor programação do seu rádio. Fica ligado que daqui a pouco tem mais Bandas e Companhia para você que se liga nessa rádio. É já já, hein? Não sai da frequência. Bandas e Companhia.
1: 7:36.
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0: Curtindo a nossa programação, ouvindo o que há de melhor no Bandas e Companhia? Nessa volta, nós temos mais sucessos. Confira aí!

0: muito barulho pra essa sanfonangueira, meu povo!
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2: 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Fica ligado que daqui a pouco eu volto com muito mais sucessos aqui. 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
3: 7:51.
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2: Bandas e Companhia, tocando o que há de melhor pra você. De volta aqui, Nando Pinheiro. Vem que tem músicas de bandas, vem que tem as melhores da regionalidade do sul do Brasil. Bandas e Companhia, vamos conferir as próximas músicas.
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1: 8:09.
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0: Olá, de volta aqui com o Nando Pinheiro, no programa que você já sabe, já conhece e curte, Bandas e Companhia, porque aqui a música não para. 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
1: 8:29.
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0: E aí, tá gostando da nossa programação? Espero que sim, ó. Daqui a pouco eu estou de volta com mais Bandas e Companhia. Não saia daí! 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
1: 8:45.
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não é inglês, isto não é árabe, isto não é japonês, que diabo é isso? Que inglês não é. Vocês perceberam? Livy Brawley. O que ser Livy Brawley? Deve ser algum tipo de vibrador, né? Nova marca, Livy Brawley. Vai tola, é teu pai, é que além de queimar a rosca, a dita cuja, o conjuge, a intercorre.

0: Se quiser queimar o que
1: não é da conta de ninguém.
0: E por falar em queimar, abraço aí pro Alex, o nosso ouvinte número 1. A gente vai dentro do cantinho de fumento.

0: Vai pra p... pariu. Seu Top está no ar.
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2: Opa, tamo de volta pra mais sucessos aqui pra você. Músicas de bandas, o que há de melhor no mundo da música, no sul do Brasil. Essa cultura rica, bandas e companhia. Vamos já dar início à nossa próxima sequência, confira aí.